para um bom DJ, aliás, um dos melhores do mundo, Calvin Harris, aqui na Mix, ele que estreou no Tomorrowland na Bélgica, uma apresentação incrível, memorável, né? Depois de tantos anos com uma carreira tão enorme, era a vez dele participar de um dos maiores festivais de música eletrônica do mundo. E é claro que o Calvin Harris também tem presença garantida aqui na Rádio Mix, afinal, o Clube Mix vai começar daqui a pouquinho com as mixagens do nosso DJ Anderson.

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1: Chegamos com o Clube Mix, agora com o DJ André Werneck, meu DJ.
2: Fala, Fabrício Lopes.
1: Tudo bem?
2: Boa noite.
1: Tudo certo?
2: Certíssimo.
1: É isso aí, então. Aumenta o volume, porque agora tem música eletrônica aqui na Rádio Mix. A gente vai começar com uma música triste.
2: É, a gente não tá muito feliz hoje não, né, Fabrício?
1: Tá aqui, ó, Happiness is So Bad.
2: Exatamente.
1: Você conseguiu entender o que a Licky Lee quis dizer com a letra dessa música, André?
2: A Licky Lee? Ela fala, I follow rivers. Foi a única coisa que eu entendi.
1: É que às vezes a felicidade é tão grande que você acaba ficando triste.
2: Que papo louco é esse?
1: Não entendi muito bem isso aqui não, mas tá valendo.
2: Swedish House Mafia, participação de Licky Lee.
1: Os caras estão chegando e estão chegando com tudo pra arrebentar. E a gente achou que ia acabar o Swedish House Mafia, né?
2: Acaba nada.
1: Segura aí que essa aqui é novidade e você vai adorar. Na pista da Mix, DJ André Werneck.
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0: Dogs, Voltec, Paioli.
1: California Dreaming.
0: Tem história boa aqui, não tem não, André?
1: Ah, história maravilhosa, cara. Eu vi essa história de um cara que eu sigo, que dá dicas de música eletrônica maravilhosas, o Zelin. E ele comentou que o Paioli ia casar, a noiva fez uma playlist e ele adorou, mas quando chegou em California Dreaming, ele falou, essa versão não é boa. Então mostra que você é bom e faz uma versão melhor. Ele foi pro estúdio, fez uma produção, mostrou pro Voltec, mostraram pro Dub Dogs e tá aí, California Dreaming bombando de novo no mundo todo, Fabrício.
0: É isso aí, California Dreaming começou com Mamas and Papas, teve o seu auge no eletrônico dos anos 2000 com Royal Gigolos. Recentemente foi regravada pelo Benny Benassi e agora Dub Dogs, Voltec, Paioli chegaram e chegaram com tudo.
1: É bem parecida a versão do Benny Benassi, diga-se de passagem.
0: Os caras assinaram com uma das maiores gravadoras de música eletrônica, né, André?
1: É verdade, Spinning Records.
0: Bom, como eu sei que a agenda do André Werneck tá cheia, a gente vai passar no final do programa aqui todas as festas que o André vai tocar.
1: Boa.
0: Mas eu fiquei sabendo que você esteve numa festa da música Tupiniquim.
1: Você tem a capacidade de inventar coisas

0: Mensagem, adorado mestre.
1: Como é que foi?
0: Cara, o show do Gilberto Gil é espetacular. Eu já tinha visto, mas não do lado do palco. Eu tava tocando, ele entrou pra tocar, depois eu voltei a tocar de novo. Que show incrível.
1: Você sabe que no ano passado nós tivemos um dos grandes momentos do Gilberto Gil com o Alok, né? Na apresentação do Alok aqui em São Paulo. Foi incrível, né? O Alok até fez alguns remixes.
0: É mesmo, Fabrício? Eu tinha pensado até em abrir o programa com o Gilberto Gil remix do Alok. O que que você acha?
1: É mesmo?
0: É mesmo.
1: Juro que eu não olhei.
0: Surpresa, Fabrício.
1: Juro que eu não sabia.

0: Mix e o Clube Mix com I'm Moving to the Animals. Moving to the Animals.
1: Exatamente.
0: É o hit do momento com o Rugel e a Ultra Natê. E o André Vianek resolveu misturar com quem?
1: Martin Garrix.
0: Martin Garrix, o cara que arrebentou no encerramento do Tomorrowland. Cada apresentação do Martin Garrix é um espetáculo, né, André?
1: Essa semana repostei um vídeo de Martin Garrix e do Bon, cantor de uma das músicas que eu adoro. E tem um cara tocando piano numa praça, eles chegam, pegam o violão de um cara, vai, toca. É espetacular.
0: Vamos lá, que mais?
1: Calvin Harris com vocal de Clementine Douglas versus Rihanna. Blessings, Disturbia. Lançamento aqui no Clube Mix. Eu gosto demais dessa música. D.O.D. Careful. Foi lançada na sexta-feira passada e eu acho que vai fazer barulho. Bebe Rexha e Faithless, New Religion. John Summit. Adoro esse cara. Shiver. Aí eu toquei outro mashup muito bom. The White Stripes versus Bon Jovi. Seven Nation on a Prayer. Michael Jackson. Como não tocar Michael Jackson? Billie Jean, remix maravilhoso. E a primeira Gilberto Gil palco, remix do Alok e do What's Good.
0: A gente comentou da festa que o André tocou. E aí, se você perdeu, fica triste não, porque a agenda do nosso DJ tá cheia. Você vai ter a oportunidade de ver o André Benek onde?
1: Sábado que vem, dia 15, eu estarei no Café de la Musique Vila Velha, no Espírito Santo, participando de um evento chamado Winter Electro Hits. E eu vou tocar os mega hits dos anos 2000. O som que eu faço aqui sexta-feira no Mix Electro Hits. Não perca, vai ser uma noite maravilhosa. Em novembro, estarei mais uma vez com Dub Dogs Nostalgia no Guarujá. Em dezembro, outra festa Nostalgia com Dub Dogs em Fortaleza. E no início do ano, no Carnaval, estarei com Dub Dogs novamente em Salvador, Carnaval da Bahia, Fabrício!
0: É isso aí, agenda completinha, pode conferir lá no Instagram.
1: André ZF Werneck.
0: Boa, vambora, mas antes, feliz dia dos pais pra todos os ouvintes da Rádio Mix, pra você, Andrezão, que é um paizão.
1: Pra você também, Fabrício Lopes.
0: Aproveita bastante seu domingo do dia dos pais e na semana que vem a gente se fala aqui na Rádio
1: Mix. Domingo.
0: Vernecão.
1: É o dia dos pais.
0: Valeu, meu querido. Tchau, tchau.
1: Boa semana pra todos, saúde e paz, até sexta que vem.
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0: set exclusivo que eu preparei pra vocês aqui na Mix. Curtiram? Então, semana que vem, tem mais.
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0: festa. Fim de festa? Nunca, né? Só uma pausa pra recarregar e voltar ainda melhor no próximo No Break. Valeu, Brasil, por essa madrugada potente. Siga com a Mix que vem mais sonzeira por aí.
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0: Mix, e agora a gente dá aquela turbinada na programação. Se prepara pra curtir mais um Super Mix. Só tem música legal, então aumenta o som pra curtir. Vamos lá.
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É o Super Mix. Agora, você tá pensando que acabou? Não acabou não, tem mais. 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
0: 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São as versões acústicas para você começar o dia com a energia lá em cima. Vamos nessa?
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0: Mix agora 6h26, som da Lola Young e Messi. Excelente manhã de domingo pra você. Olha, pra você tá acordado e acordada a essa hora da manhã, você deve ter um motivo muito especial. Tem que trabalhar cedão, tá na escala, ou tá voltando, né, de um plantão, ou tá voltando da balada. Mas enfim, muito obrigado pela sintonia. Já já tem mais som pra você aqui na Rádio Mix e feliz Dia dos Pais.
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0: Mix agora 5 para 7, Alok com o Bruno Martini e Hear Me Now.
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já já a gente compartilha mais sons pra você. 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Notícia de música: Ariana Grande lançou o seu novo álbum chamado Petal. São 12 faixas trazendo um som mais

0: estará disponível também, viu? 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
1: Bom dia, Mix. Aqui é o David de Ribeirão Preto. Toca pra gente aí New Order pra animar a galera. Um abraço a todos, bom dia.
0: Pra gente aqui, obrigado, viu? Nós vamos tocar Bizarre Love Triangle, então, uma das mais famosas do New Order, eles que

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0: você quer aqui no 119-8340-8000. O que que vai ser agora, hein?
1: Bom dia, Rádio Mix. Quem fala é Gladson, aqui de Jacumã, João Pessoa. Eu queria pedir a música What's a Taba da For Now Blood. 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
1: Bem, quem fala aqui é o Silvio Mogi, taxista, e gostaria de ouvir a música do Legião Urbana, Há Tempos.

0: Pietro, 08 mil.
1: Oi, Mix, tudo bem? É, eu sou o Pietro, de Carapicuíba, e eu queria muito poder ouvir New Religion da Bebe Rexha com Faithless. É isso, muito obrigado.
2: Uma simpatia, hein? Obrigado e um salve pra Carapicuíba também, a cidade sintonizada aqui no melhor mix do Brasil.
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para o ano de 1989 para lembrar de uma música que, por um lado, tem uma letra triste em alguns momentos, mas por outro, é muito significativa, emocionante e representa muito. É um clássico do rock brasileiro gravada no famoso álbum As Quatro Estações. Pais e Filhos da Legião Urbana.

0: Mix, agora 10h26, é o Smash Mouth All Star.
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0: Mix, agora 2 para as 11, Pitty na sua estante. Na sequência tem 3 das mais pedidas da história da Mix do ano de 1999.
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0: 11h23, bom dia pra você. Música nova, YouTube com Martin Garrix. A música chama Fireflies. 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

0: Mix Agorama 11h54, BTS com Dynamite. Falando em BTS, tá sabendo, né, que os caras desistiram do Grammy 2027 e disseram não vamos participar. A gente só não sabe se é a premiação que tá perdendo ou se é o BTS. Qual que é a sua opinião aí? Bom, mas o motivo dessa ausência no Grammy 2027 é o seguinte. Foi agora instalada, né, uma nova categoria, melhor performance de música pop asiática, e o grupo não gostou não. Disseram que gostariam de participar normalmente, prefere que a sua música não seja dividida por região ou idioma. A matéria completa tá no site radiomixfm.com.br.
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0: 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Mix agora meio dia em ponto, uma ótima tarde pra você, excelente domingo, dia 9 de agosto, mais uma edição do Top Mix com as quatro músicas mais pedidas por você e ainda

Mix agora meio-dia e 5, tá aí, ó. Detonautas com Rádio Love Nacional. Terceira posição aqui no Top Mix, Zara Larsson em quarto lugar. Agora é o seguinte, antes do primeiro e do segundo.

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0: agora 12:41. Esse é o Backstreet Boys. Já já a gente volta com muito mais. Fica aí.
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0: Mix Girl 1h45, é Just Mais. Esse é o Bruno Mars, Bruninho por aqui, né? Já pede a sua, 11983408000. Ótimo domingo pra você.
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0: Mix, agora faltando 2 minutos para as 2 da tarde. Cia com Shampoo, Cheap Thrills, fechando mais uma hora por aqui. Já já, claro, tem mais músicas também na sua tarde de domingo. Tem No Break, 2 horas diretas sem intervalos comerciais. E daqui a pouquinho, depois do intervalo, fica aí.
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0: Mix agora 3h56, Don't, com Diet, fechando aqui mais uma edição, 2 horas diretas sem intervalos comerciais, no break, já era, continue participando, tá? 11 9 8340 8000. No break.
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0: Vamos falar de novidade, atração internacional vem ao Brasil.

0: já estão à venda em Ticket Bolt. 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

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E ó, mais uma atração internacional vem ao Brasil, viu? Dessa vez o Rubastank anunciou que vai se apresentar por aqui. Boa notícia, né? A banda marcou 6 shows no Brasil, todos no mês de novembro. Ó, o Rubastank deve tocar dia 1º no

0: O mega show no Rio de Janeiro. Vale a pena, né? Rubastec, se você tá afim, tem ingresso à venda ainda, viu? Vai no site Ticket Bolt. Tem tudo por lá. E você quer saber mais notícias do Rubastec, de outras bandas, de tudo? Vai no mixfm.com.br.
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1: Mix continua por aqui, o Top Mix Rolê Brasil, chegando o terceiro lugar de hoje, vem da Mix Rio de Janeiro aí, mandando bem demais, sempre ela, né? Madonna.
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0: 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E continua por aqui o Top Mix Rolê Brasil. As melhores de hoje e também as melhores de todos os tempos aqui da Mix, né? Por exemplo, 2002, o que você fazia em 2002? Tem gente que nem tinha nascido ainda, viu? Mas quem bombou em 2002 aqui na Mix foi o Simple Plan, indicação da Mix de Santos, litoral de São Paulo. Lembra de Perfect?
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0: Mix Rolê Brasil, né? One Republic, Madonna, Ted Swim, Zé Louco, só o filé. Fica por aqui o Top Mix de hoje, mas durante a semana você sabe que rola, né?
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0: 6h29, Charlie Brown Jr. te leva. É a Mix que leva aqui no Domingão com muita, muita música boa.
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0: Ben Harper, Diamonds on the Inside. Fica aí daqui a pouquinho pra você. Tem clássicas, tem histórias, tem baú da Mix Express.
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0: Fica aqui na Mix, na volta tem muito mais pra você. As três mais da história da Mix. Qual ano será, né?
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0: Mix agora 20 para as 9, o Creed My Sacrifice.
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0: Mix, se liga, hein? No ano que vem, Lollapalooza Brasil completa 15 anos. E pensando nisso, a Mix fez uma lista com 15 shows que foram marcantes na história do festival. Tem

0: Encontro dos Titãs e também Miley Cyrus, Billie Eilish e por aí vai. Aí fica aquela pergunta, né? Pra você, quais foram os shows mais marcantes do Lollapalooza Brasil que rola desde 2012? Você tá afim de ver a lista, né? São 15 shows históricos. Vai em radiomixfm.com.br, tem tudo lá pra você.
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